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0: Vamos cantar. 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

0: 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Valeu, galera. Beijo no coração. Sorte pra vocês. Parabéns. 10 anos de Imagina Samba. Pichote!
1: Valeu, rapaziada. Essa é a última de hoje aqui do nosso Top 10 do dia. Não sai daí, não. Tá chegando mais um campeão aqui na Mais Ouvida. A gente volta na próxima edição.
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2: Uma excelente quarta-feira. Que coisa boa, meio de semana, quarta-feira. Ó, sintoniza aí, viu? Sintoniza na nossa energia positiva que tá chegando muita coisa boa a partir de agora no Zona Mix. As melhores músicas, o mix de sucessos nacionais e internacionais para fazer a sua trilha sonora, a sua playlist bombar com a gente aqui na melhor programação. Então vamos nessa, aumenta o volume. Ah, tá chegando aí a minha primeira sequência de hoje.
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1: Fechando mais uma sequência aqui na programação do seu Zona Mix. Daqui a pouquinho tem mais músicas. É a galera toda curtindo, né? O melhor programa para você curtir só os sucessos mais variados, aquelas que estão...
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0: Pois vocês conhecem a graça de nosso Senhor Jesus Cristo, que sendo rico, se fez pobre por amor de vocês, para que por meio de sua pobreza vocês se tornassem ricos. 2 Coríntios 8:9. Olá, ouvinte, somos ricos em Jesus Cristo. Podemos até não ter muita coisa nesta vida aqui na Terra, nesse tempo que aqui estamos vivendo, mas uma coisa é certa: no céu teremos toda a riqueza do Pai. Aliás, o céu. Estamos refletindo sobre isso. No céu não terá pecado, amado ouvinte. Imagine uma vida sem a morte, sem a dor, a despedida, a tristeza. Isso é incrível. O que é que nos impede de estarmos bem relacionados com Deus? É o pecado. E já que o céu nos promete um relacionamento certo com Deus, o que é ausente no céu? O pecado. O céu será livre de pecado. Tanto a morte como o pecado serão coisas do passado. Dá para imaginar um mundo sem pecado? Você já fez algo recentemente por causa de pecado? Pelo menos você já reclamou, você se preocupou, você resmungou, guardou quando devia compartilhar, tentou adivinhar e esconder, mas você não fará isso no céu. O pecado já deu vida a milhares de corações quebrados e quebrou milhões de promessas. Seu vício pode ser ligado diretamente ao seu pecado. Sua desconfiança foi causada por pecado, preconceito, roubo, adultério, tudo por causa do pecado. Mas no céu tudo isso acabará. Então, você consegue imaginar um mundo sem pecado? Se puder, você consegue imaginar o céu. Uma terra com todas as suas belezas, as suas maravilhas, esse planeta magnífico sem a morte. Esse lugar maravilhoso aqui que vivemos, sem o roubo, sem o ferimento, sem as doenças, sem a fome, a miséria, sem o mal, é quase isso. Mas é ainda muito melhor, porque será o paraíso verdadeiro, o céu, junto com Deus e Jesus Cristo Salvador. Diante desta perspectiva, certamente, por maior que sejam os nossos problemas, eles se tornam insignificantes. Pense nisso.
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0: Deus querido, Pai Todo-Poderoso, Jesus Cristo, nosso Salvador, por Ele, oramos agora, agradecendo pelo perdão dos nossos pecados. Sim, Pai, perdoa-nos, Senhor. O pecado nos separa de Ti, mas Jesus Cristo nos une. Neste momento apenas declaramos-nos como pecadores, pedimos também Sua compreensão, Pai, Sua graça através do Espírito Santo, Sua companhia ao longo de nossos dias, nos protegendo, nos livrando do mal, das tentações, nos dando o livramento, Pai. Em nome de Jesus. Amém.
2: Que privilégio ter a mesma mão que fez o universo e espalhou as estrelas, escrevendo seu nome no livro da vida. Louve a Deus por isso e declare agora Cristo como seu Senhor e Salvador, buscando a partir daqui o perdão e uma vida correta. Deus alegra-se por todo aquele que assim desejar de todo o coração.

0: está fazendo a gente pensar com suas reflexões sobre sucesso e liberdade de escolha. A apresentadora abriu o coração e falou sobre o prazer de entrevistar pessoas diferentes. Em uma postagem nas redes sociais, Fátima mostrou que está curtindo muito essa nova fase da carreira, longe dos holofotes diários da emissora. É a prova de que a felicidade está em seguir o próprio caminho.
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4: E a música boa que você quer ouvir? Então aumente o volume, porque já estamos de volta aqui com o nosso Zona Mix, hein? É só você aumentar o som pra curtir as melhores.
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2: Fechando por aqui mais um bloco do nosso Zona Mix. Ó, daqui a pouquinho tem mais. Já já eu volto com mais uma super sequência pra você no...
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2: E a música boa que você quer ouvir? Então aumente o volume, porque já estamos de volta aqui com o nosso Zona Mix, hein? É só você aumentar o som para curtir as melhores.
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1: Fechando mais uma sequência no seu rádio, fechando o último bloco do Zona Mix. Pois é, acabou, né, gente? Terminando aqui o Zona Mix desta quarta, mas amanhã tem mais. Então confira amanhã que vai estar bem legal. A gente já está preparando a programação já para chegar com tudo prontinho para amanhã você curtir mais um Zona Mix, tá bom? Grande abraço, gente! E até lá! Tchau, tchau!
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2: 22 horas e 5 minutos.
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3: Olá, povo abençoado de Deus, chegando aqui na sua rádio preferida com mais uma edição do nosso programa Adoração Máxima, esse programa que leva para você sempre o melhor e o máximo da adoração aqui na sua rádio. Eu sou o Diego Almeida e para nós melhorarmos então nesse momento, vamos começar o nosso programa e vamos de louvor. Vem comigo que o programa tá bom demais.
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1: Você está sintonizado aqui no Adoração Máxima. Não sai daí que vamos para um breve intervalo, mas já já estaremos de volta.
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2: Agora, as previsões para Libra, Escorpião e Sagitário. Signo de Libra.
3: Nascidos entre 23 de setembro a 23 de outubro.
4: Libra, a quarta-feira chega com boas oportunidades para melhorar suas relações. Uma conversa que parecia complicada pode ficar bem mais tranquila quando você escolhe as palavras certas. No amor, o crush pode perceber seu interesse com mais facilidade. Entre os amigos, aposte na diplomacia. Nos estudos, evite distrações e aproveite o momento para colocar suas ideias em ordem.
2: Signo de Escorpião.
3: Nascidos entre 24 de outubro a 22 de novembro.
4: Escorpião, hoje você pode sentir uma vontade maior de mudar algumas atitudes e deixar para trás aquilo que já não faz sentido. No amor, não esconda tudo o que sente. Uma conversa sincera pode aproximar você do crush. Com os amigos, confiança será fundamental. Na escola, mantenha a concentração e não permita que problemas pessoais tirem seu foco.
2: Signo de Sagitário.
3: Nascidos entre 23 de novembro a 22 de dezembro.
4: Sagitário, a quarta-feira combina com novidades, aprendizado e boas companhias. Você pode descobrir uma maneira diferente de resolver algo que estava complicado. No amor, o clima com o crush pode ficar mais leve e cheio de cumplicidade. Nas amizades, aproveite os momentos de descontração. Nos estudos, transforme sua curiosidade em dedicação e você pode surpreender.
2: Já já voltamos com as previsões para Capricórnio, Aquário e Peixes.
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1: Voltando com mais um bloco do Adoração Máxima, levando para você muito louvor e muita adoração para sua vida, para o seu coração.
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1: Voltando com mais um bloco do Adoração Máxima, levando para você muito louvor e muita adoração para a sua vida, para o seu coração.

0: A querida Fátima Bernardes, que deixou a Globo, está fazendo a gente pensar com suas reflexões sobre sucesso e liberdade de escolha. A apresentadora abriu o coração e falou sobre o prazer de entrevistar pessoas diferentes. Em uma postagem nas redes sociais, Fátima mostrou que está curtindo muito essa nova fase da carreira, longe dos holofotes diários da emissora. É a prova de que a felicidade está em seguir o próprio caminho.
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4: Voltando com mais um bloco do nosso Adoração Máxima. Esse bloco tem muita coisa boa para você que quer adorar a Deus, para você que quer buscar mais da presença dEle. Então, nesse momento, eu te convido a você ficar com a nossa próxima sequência de louvores, que eu tenho certeza que vai ajudar muito na sua vida espiritual. Então, confere aí a nossa próxima sequência de louvores que já está pronta!
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1: Muito obrigado, Jesus. Tu és bem-vindo, Senhor, em nossa vida, Pai. Oh, Senhor, muito obrigado, Jesus.

0: Jesus.
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2: E o programa dessa quarta-feira, ele já vai chegando ao final, vai se encerrando, mas o programa da Adoração Máxima, eu agradeço pela sua companhia, pela sua participação em mais um dia do nosso programa de muito louvor, de muita adoração aqui pela sua rádio favorita sempre. Amanhã, quinta-feira, estaremos de volta trazendo muito mais adoração para você. Obrigado por tudo, fiquem todos na paz e na presença de Deus e até amanhã, pessoal. Tchau, tchau.
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5: E a Globo anunciou oficialmente que a Avenida Brasil terá uma continuação. A novela que parou o país em 2012 ganhará Avenida Brasil 2, com estreia prevista para janeiro do ano que vem, hein? A nova trama será escrita novamente por João Emanuel Carneiro, autor da história original. Ainda não foram divulgados detalhes sobre o enredo, nem sobre o elenco. A novela original foi protagonizada por Débora Falabella e Adriana Esteves, nos papéis de Nina e Carminha. Atualmente, a Avenida Brasil está sendo reprisada. Não vale a pena ver de novo? É, a Globo, será que vai repetir o mesmo sucesso, hein? Bom, não sei, vamos ver, né? Vamos ver como é que vai ser agora. Os tempos são outros, né? 15 anos já se passaram aí da primeira versão, né? Eu sou Kleber Salles e volto daqui a pouco, hein? Continue ligado.
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1: Show do intervalo chegando pra você. Daqui a pouquinho eu tô de volta com muito mais Pop Play. Continue com a gente, continue na melhor.
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3: 23 horas e 30 minutos. 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
4: Oi, gente! Tudo bem? A gente tá de volta, chegando aqui na nossa rádio maravilhosa. Delícia de quarta-feira, meio de semana. Tudo bem com você? Como é que passou aí? Tudo certo? Tão bom, né? Vamos lá, porque tem notícias dos astros. É o horóscopo que tá na área. Nós vamos trazer aqui todos os destaques do nosso signo para vocês nessa delícia de quarta-feira, meio de semana, 9 de setembro. Bora começar, então? Alô, você de Áries! Hoje o dia tá favorecido para as alianças e acordos que podem dar aquele empurrãozinho na carreira, viu? É, ó, hoje o período também promete ser mais sortudo, né? E o clima também vai ser de atração, romance e diversão pro teu lado. Com o lado conquistador ligado, pode entrar no modo turbo, sabe? Aquele modo eu quero, eu tenho e se dá bem? Pois é. Mas você tende a prestar mais atenção aos detalhes hoje também, tá? Número da sorte pra galera aí é o 8, a cor é o verde. Você tende a se voltar mais pra organização de rotina e tarefas, o que promete tornar o serviço mais agradável e produtivo, viu, Tourinho? Trabalho em home office favorecido hoje à tarde, hein? Se não tem um arroba, pode achar um love num momento de diversão. O romance tende a ser do jeito que você gosta. O número de hoje é o 46, a cor é amarelo ouro. Gêmeos. A lua em leão favorece sua lábia, charme e criatividade, deixando seu signo afiado para reuniões, vendas, contatos ou entrevistas de emprego. Boas chances de transformar uma conversa em oportunidade mais tarde, hein? Um amor do passado pode ressurgir. Pode ressurgir. Gêmeos, veja se vale a pena. O número de hoje é o 10, a cor dourado. E você de câncer, quartou com aquela vontade de provar o seu valor e receber o merecido reconhecimento, né? Teu poder de convencimento pode fazer a diferença hoje, tá bom, chuchu? A partir da tarde, a comunicação ganha força e um bom papo promete colocar tudo nos eixos no relacionamento. O número da sorte hoje é o 29, a cor preto. E assim, ponto final, né? Terminamos o nosso primeiro bloco aqui do horóscopo do dia. Eu volto daqui a pouco. E aí fala pra você de Leão, Virgem, Libra e Escorpião.
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7: Olá, seja bem-vindo, hein? Está no ar mais uma edição do seu Parada Retro. A partir de agora, dois blocos de música velha, né? Música antiga. O melhor do flashback para a gente relembrar momentos inesquecíveis. A música tem esse poder, né? A música nos transporta lá para a época em que ela marcou a nossa vida, não é verdade? Então você vai ouvir muita música que eu tenho certeza marcou aí momentos especiais para você. Hoje, 9 de setembro de 2026, Parada Retro já tá no ar, hein?

Aí o som do Seal, Kiss from a Rose, no nosso Parada Retrô. Sensacional, hein? Musicão, viu? E a gente vai seguindo em frente com muito mais pra você. Tem Cássia Eller agora, O Segundo Sol.

0: Obrigado.
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0: Electric Light Orchestra, Ladies from London, fechando muito bem o primeiro bloco do Parada Retrô de hoje. Daqui a pouco a gente volta com mais músicas na programação aqui da sua rádio, hein? Ótima quarta-feira para você que sintoniza.
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1: É isso aí, o seu Parada Retrô, sempre com as melhores músicas do passado. Um abração aí pra galera que tá com a gente curtindo a nossa quarta-feira, né? E vamos seguindo em frente agora com Boy George. É, tá chegando agora Everything One aqui na programação do seu Parada Retrô. Então, aumenta o volume e bora relembrar mais este super clássico com a gente aqui no Parada Retrô.

Bonnie Tyler, Total Eclipse of the Heart, aqui no nosso Parada Retro. Essa música dispensa comentários, né? Mais um super clássico do ano de 1981. E agora tem o som de Brian McKnight, Back at One, no nosso Parada Retro.

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0: É o som do The Barge aqui no nosso Parada Retro. All This Love, fechando muito bem a edição de hoje, né? Do nosso programa. Eu sou o Kleber Salles, tô indo nessa, né? Mas volto na próxima edição aqui do Parada Retro com toda certeza, viu? Grande abraço para todo mundo, fique com Deus e até o nosso próximo Parada Retro. E você continua com a nossa programação musical, hein? Grande abraço. A gente vai se falando por aqui na melhor do seu rádio. Até lá, hein?
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3: Oi, gente! Tudo bem? Vamos lá, chuchuzinho. Tá na hora de continuarmos previsões astrais nessa delícia de quarta-feira, meio de semana. Alô, você de Leão! Tudo indica que vai mostrar seu potencial e brilhar demais hoje. Com confiança e simpatia tinindo, tende a arrasar nas conversas e conseguir contatos importantes. Ó, só cuidado para não pegar pesado nas cobranças aí no relacionamento. O número de hoje é o 41, a cor amarelo. A busca por equilíbrio nas contas tende a ficar mais forte hoje, viu, Virgem? Ainda bem que os astros dão uma forcinha para cuidar do seu bolso, trazendo soluções para as bagacinhas ou até uma oportunidade de melhorar os ganhos. No relacionamento, o teu charme entra em cena e promete surpreender hoje. O número da sorte é o 33, a cor azul claro. Libra, amores, o teu lado sociável e animado tende a ficar mais marcante até a tarde, período que você tem tudo para se destacar entre amigos, fazer bonito nos rolês, dar um start em novas amizades, um estalar de dedos e tal. Ó, a partir da tarde o clima tende a ficar mais tranquilo e reservado, tá? Número de hoje 58, a cor é cinza. E você de escorpião, pode ter êxitos em área ligada à moda, beleza, joias ou artigos de luxo hoje. O teu signo também pode ficar ainda mais reservado, mas tende a ser prestativo e honesto. Ó, tá na luta para desencalhar? Os amigos podem dar uma mãozinha e te apresentar alguém que tem tudo para dar match. Número de hoje para você de escorpião é o 36, a cor é magenta. E assim, ponto final, né, gente? Terminamos o nosso segundo bloco aqui do horóscopo. A gente volta daqui a pouco. Eu vou falar para você de Sagitário, Capricórnio, Aquário e Peixes. Continue com a gente, tá? Daqui a pouco.
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5: 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Olha o Pop Play de volta no seu rádio comigo, Douglas Santos, o seu locutor mais top do Brasil. Aumenta o volume aí que vem chegando sucesso pra você curtir aqui no seu, no meu, no nosso Pop Play.
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0: O Pop Play desta quarta-feira vai ficando por aqui, hein? Valeu pela sua audiência, por sua companhia. Você que curtiu a nossa programação do início ao fim. É amanhã, quintou no seu rádio, com muito mais pra você curtir aqui na Melhor Rádio do Brasil. Vou ficando por aqui, tchau, tchau. Até a próxima edição. Fui, tchau!
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4: Oi, turminha! Tudo beleza? Tudo na Santa Paz? Chegando nesta quarta-feira aqui na sua rádio preferida, as 15 mais tocadas do dia. Vamos juntos, hein? Com um montão de música boa. Aumenta o volume nessa quarta-feira e vem.

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0: O Rock in Rio foi palco de um momento inesquecível. Sir Elton John entregou um show apoteótico na noite de segunda-feira, emocionando mais de 100 mil fãs e muitos famosos presentes na cidade do rock. O artista britânico, que está prestes a se aposentar, fechou o primeiro fim de semana do festival com clássicos e muita emoção, deixando todo mundo de queixo caído. Um verdadeiro espetáculo para ficar na memória.
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3: 1:33.
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4: Voltamos aqui na sua rádio com as 15 mais tocadas da nossa programação. Aumenta o volume aí.

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2: Banda Guilherme, escuta isso aqui, ó.

0: Bonito, bonito! Quem gostou, dá um golão aí, gente.
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2: O programa dessa quarta-feira foi muito bom, hein? E com essa canção a gente tá encerrando o nosso, as 15 mais tocadas na nossa programação nesta quarta-feira. Obrigado pelo...
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4: Oba! Tô chegando, turma! A partir de agora eu vou desfilar o meu veneno. Eu sou o Silva Júnior, mas pode me chamar de seu amigo bem informado. Quarta-feira, 9/9, 9 de setembro de 2026, e o Fofoqueira tá desfilando no pedaço. E quem desfila o veneno sou eu. A partir de agora você fica por dentro dos babados dos famosos nesta meiuca de semana. Gente, a Justiça de Minas atendeu a uma solicitação do Ministério Público e determinou a suspensão dos shows de Ana Castela e Gustavo Mioto, previstos para a 40ª Festa da Banana, no município de Santa Bárbara do Júrio. O evento está agendado para acontecer entre os dias 23 e 27 de setembro. A decisão proíbe a Prefeitura de repassar valores públicos para cobrir os cachês dos artistas, que somam mais de R$1.800.000 quando somados os dois. O gasto questionado pela Justiça supera a arrecadação anual própria da cidade, que é de 4 mil habitantes, estimada em R$930.000. Não sei que milagre que eles fazem, né, gente, para trazer shows que supera aí, como as contas estão bem exemplificando. No caso de descumprimento, o município enfrenta a multa de R$200.000. Em nota oficial, a Prefeitura de Santa Bárbara do Tujúrio informou que o evento segue mantido e que vai recorrer da liminar. O governo municipal argumenta que possui saldo orçamentário regular e que a análise do Tribunal de Contas do Estado não apontou desequilíbrio fiscal ou comprometimento de verbas da saúde e da educação, por exemplo. Só sei que isso vai dar muito pano pra manga ainda. E não é só esse município. Muitos fazem algo semelhante. Gente, eu sou o Silva e daqui a pouco eu volto com mais fofoquinhas de momento aqui no nosso Fofoqueira. Porque eu aumento, mas jamais invento.
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2: É, o tempo voa, já estamos juntos de novo. Quarta-feira, o Hora Livre vai começar com uma programação espetacular, uma sequência que nós preparamos com muita dedicação, muito carinho para você curtir aqui na sua rádio. Então não saia daí, vamos ficar juntos até o finalzinho. Mais um Hora Livre começando.
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0: pena que acabou. Chegamos ao final de mais um programa e eu quero agradecer a você, você também, você aí que esteve comigo até agora e que não desgrudou do rádio nem um minutinho sequer. Você que nos levou para todos os lugares no seu carro. Enfim, muito obrigado. Até a próxima. Valeu, tchau.
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3: Oi, gente, tudo bem, Chuchu? A gente tá de volta aqui na nossa rádio preferida, maravilha de programação, coisa boa, né? Hoje é quarta-feira, meio de semana. Vamos lá, porque tá na hora de terminar aqui previsões astrais. Alô, você de Sagitário! Sagitário! Hoje é o dia ideal pra sair da toca. À tarde, tua popularidade tem tudo pra aumentar ainda mais e ampliar seu círculo de amizades. Tem tudo para pensar no futuro com o paquera, ficante ou mozão. O número de hoje é o 1, a cor é laranja. Capricórnio. Ótimo dia para melhorar sua imagem, apresentar uma ideia ou projeto, buscar promoção ou um trabalho melhor, né? Acordos estão facilitados hoje. Depois, o seu signo tende a ficar mais tímido e seletiva na parte da noite. O número de hoje, Caprica, é o 48, a cor goiaba. Senhores e senhoras de Aquário, os astros ampliam as oportunidades de crescimento e podem, na verdade, colocar gente influente no teu caminho, viu? Parceria com alguém de outra cidade, área de atuação ou outra empresa promete dar bom. Hoje o clima esquenta, mas sem firulas. Número da sorte para você de Aquário é o 23, a cor é creme. Teu magnetismo pessoal em alta pode ajudar a conquistar êxitos no serviço, negociações e finanças. Conta com pessoas certas tende a fazer toda a diferença. Contar com pessoas certas tende a fazer toda a diferença, viu? À tarde, um momento comum pode virar uma experiência para lá de sedutora e quente. Depois, chances de embarcar num compromisso mais sério vão aparecer. O número da sorte para vocês é o 59, a cor é o lilás. E assim, ponto final, né, gente? Terminamos aqui o nosso horóscopo do dia, prometendo voltar com certeza amanhã, no mesmo horário, aqui na nossa rádio. Forte abraço, beijo, se cuida e até lá. Tchau, fui!
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3: Fala galera, tudo bem? Nós estamos chegando, quarta-feira, meio de semana, tudo bem? Tudo ótimo? Muito prazer, viu? Eu sou o Cauê Bilharvas e a partir de agora tem o nosso Mandou Bem, programa onde você manda e a gente obedece, tá bom? É só sucesso, é só música boa aqui na nossa delícia de programação. Pra começar muito bem...
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0: Confirme, hein?
1: Uma melhor que a outra. Aqui não mandou bem, gente. Depois do intervalo, tem mais.
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6: A Nintendo está comemorando os 40 anos de existência do game The Legend of Zelda, uma de suas maiores franquias. E além do anúncio do remake do clássico The Legend of Zelda, Ocarina of Time, a fabricante japonesa anunciou que vai lançar uma edição especial do Switch 2, personalizada com o tema Legend of Zelda. Legend of Zelda. A versão remasterizada do game e o console personalizado chegarão às lojas no dia 29 de outubro.
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1: Estamos de volta, gente, com o Mandou Bem, a playlist que é feita por você. Vamos de música!
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0: desse grupo maravilhoso, meus irmãos, de propósito.
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0: Muito barulho pra Vitinho!
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3: Mas que som foi esse, hein? Você sempre manda bem. Já já tem mais.
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5: Agora, as previsões para Capricórnio, Aquário e Peixes. Signo de Capricórnio.
4: Nascidos entre 22 de dezembro a 20 de janeiro.
6: Capricórnio, a quinta-feira pode mostrar que levar tudo a sério o tempo inteiro é cansativo demais. Faça suas responsabilidades, claro, mas permita-se dar umas boas risadas também. No amor, uma conversa descontraída pode quebrar uma distância com o crush. Entre os amigos, aceite uma ajuda em vez de querer resolver tudo sozinho. Nos estudos, disciplina continua sendo seu superpoder, mas hoje ela pode vir acompanhada de leveza.
5: Signo de Aquários.
4: Nascidos entre 21 de janeiro a 20 de fevereiro.
6: Aquário, hoje sua cabeça pode funcionar em modo mil abas abertas. Ideias vão surgir de todos os lados, então anote as melhores antes que elas desapareçam. No amor, uma conversa diferente pode deixar o crush ainda mais interessado, no seu jeito. Com os amigos, compartilhe suas loucuras criativas, mas respeite os limites da galera. Nos estudos, use tecnologia e criatividade a seu favor e transforme o complicado em algo divertido.
5: Signo de Peixes.
4: Nascidos entre 21 de fevereiro a 20 de março.
6: Peixes, a quinta-feira chega pedindo menos preocupação e mais presença no momento. Você pode se surpreender ao perceber que uma situação era muito mais simples do que parecia. No amor, carinho e sinceridade podem deixar a conexão com o crush mais gostosa. Com os amigos, procure quem traz leveza para sua vida. Nos estudos, não espere inspiração cair do céu. Comece e a motivação aparece no caminho.
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3: Olá, você tá no Mandou Bem. O seu pedido aqui é uma ordem. Vamos que vamos!
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0: Mandou bem, você ouvindo bem a nossa programação para fechar gostoso nosso dia, nossa quinta-feira. Olha que delícia, né? Eu quero agradecer imensamente a sua participação aí, tá bom? E dizer que amanhã estamos aqui, se Deus quiser, amanhã, mesmo horário, encontro marcado aqui na nossa rádio, tá bom? Forte abraço, beijo, se cuida e até amanhã. Valeu, tchau!
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3: 3 horas e 48 minutos.
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6: Confirmando rumores, a Apple apresentou o primeiro iPhone dobrável, que vai se chamar iPhone Duo. O aparelho é construído em titânio e fechado tem dimensões semelhantes à de um passaporte. A tela exterior tem 5,4 polegadas e a tela principal interna, quando desdobrada, tem 7,6 polegadas. E ambas as telas são compatíveis com a Apple Pencil. No entanto, o dobrável não contará com Face ID. E para isso, a Apple disponibilizou o Touch ID na lateral. O aparelho chegará às lojas no dia 23 de outubro. O preço, bem salgado. Preço sugerido pela Apple no Brasil, a versão mais básica a partir de R$ 21.999. Sim, por um telefone.
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4: Fala galera, tudo beleza por aí? Tudo certo? Aqui tá tudo ótimo, hein? Eu sou o Kleber Salles, hoje quinta-feira, mais um dia, né? Mais uma quinta-feira, 10 de setembro de 2026 e o Parada Retrô já vai começar, hein? A gente já ligou aqui a nossa máquina do tempo e vai nos levar até os anos 70, 80, 90, 2000, até os melhores momentos da sua vida. Com canções inesquecíveis, né? Temas clássicos para você curtir aqui na programação número 1 do seu rádio. Parada Retrô já tá no ar, hein?

Man at Work aqui no nosso Parada Retrô. É demais, hein? You Can Me Now. Teve uns e outros. Canção em Volta do Fogo. E a gente vai seguindo com Malta, Entre Nós Dois, aqui na programação desta quinta-feira.

0: Jimmy Cliff com Love I Need aqui no Parada Retrô, fechando o nosso primeiro bloco. Teve Brenda Russell com Piano in the Dark também. E daqui a pouco a gente volta com o segundo bloco do Parada Retrô, que tá demais nessa quinta-feira, hein? Só as clássicas você ouve aqui.
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0: E o ator José Loreto decidiu parar de esconder o sensor que usa para controlar o diabetes tipo 1, doença diagnosticada quando ele tinha 14 anos. O ator passou a aparecer com o aparelho no braço, inclusive na televisão, como forma de normalizar o tratamento e combater o preconceito. Loreto afirma que mede a glicose e aplica insulina diariamente e diz que cuidar da saúde não deve ser motivo de vergonha. Tá certo, né? E aí assim vai conscientizando muitas pessoas também, né? Vai divulgando essa questão da diabetes tipo 1, né? E tomara que mais pessoas aí possam fazer o mesmo. Agora, tomara mesmo, né? É que esses sensores livres, né? Que fala, tomara que eles possam ser mais acessíveis também, né? Porque são muitas das vezes muito caros esses equipamentos, né? E tomara que ele tenha, de repente, um preço mais acessível no futuro aí, os recursos possam ser melhorados aí para quem tem diabetes tipo 1, e a minha esposa mesmo tem diabetes tipo 1, né? Então, a gente fica na torcida para que isso possa realmente pessoas, né, famosas, de repente, se expondo dessa maneira, possam, de repente, fazer alguma mobilização para que mais tratamentos aí possam vir e melhorar um pouco mais a qualidade de vida, né? Eu sou Kleber Salles, esse foi o nosso Pronto Falei. Daqui a pouco a gente traz mais notícias dos famosos por aqui e até a próxima edição, então, hein? Até lá!
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1: Muito bem, voltamos com mais um bloco do nosso Fofoqueira desta quinta-feira, dia 10. O cantor sertanejo Murilo Huffi compartilhou a estratégia que adota para ensinar educação financeira ao filho Léo, de apenas 6 anos, fruto de seu relacionamento com a cantora Marília Mendonça. Durante participação no Tem Base Podcast, o artista revelou estipular, claro, um valor diário de R$50 para o menino, conforme o cumprimento de tarefas simples em casa e na fazenda, como arrumar o próprio quarto é um deles. Segundo o artista, a iniciativa visa preparar a criança para gerenciar o futuro e também o patrimônio herdado da mãe. Huffi destacou a importância de mostrar desde cedo que o dinheiro exige trabalho e planejamento, exemplificando com um episódio em que o filho quis comprar uma vaca vista na televisão e precisou calcular quantos dias de tarefa seriam necessários para pagar pelo animal. O objetivo do artista é transmitir noções práticas de economia doméstica e responsabilidade, garantindo que o filho compreenda o valor dos recursos antes de assumir grandes decisões financeiras na vida adulta. Gente, daqui a pouco eu volto com mais um bloco do nosso Fofoqueira, porque você sabe, eu aumento, mas jamais invento.
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3: É o Parada Retrô, gente, relembrando grandes sucessos, temas inesquecíveis que você curte aqui com a gente na programação. Aquele tema de filme bacana, né? Você pode sugerir a sua também, viu? Através aqui das redes sociais, da rádio, pode dar a sua sugestão, né? Sua crítica construtiva, vai. Só críticas construtivas, viu? Josh Groban, Brave. A gente abre aqui com essa, né? O nosso segundo bloco de hoje aqui do Parada Retrô.

Tears for Fears, Everybody Wants to Run the Rule. Demais, hein? Mais uma sonzeira aqui na programação, hein? Everybody Wants to Rule the World. Agora sim, é um nome difícil de falar, né? Agora vamos com o som de James Blunt. Carry On One, aqui no Parada Retrô.

0: Madonna aqui no Parada Retrô com Love Don't Live Here More, fechando muito bem a edição desta quinta-feira. Gente, um abraço para todo mundo, obrigado pela sua companhia. Eu volto amanhã no Parada Retrô com toda certeza, se Deus assim nos permitir, né? Com mais música pra gente recordar juntos. Grande abraço e até lá, hein? Até amanhã, se Deus quiser. Valeu, turma. Tchau, tchau.
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5: É a sobremesa, torta de chocolate e maracujá. Anote os ingredientes. Um pacote de biscoito Maizena, 200 gramas. 6 colheres sopa de margarina. Raspas de chocolate ao leite a gosto para decorar. Para o recheio, uma lata de leite condensado gelado. Meia xícara chá de suco concentrado de maracujá gelado. 200 gramas de creme de leite gelado também. E 3 xícaras chá de sorvete de chocolate amolecido. Para preparar essa delícia, triture os biscoitos no liquidificador até formar uma farofa. Transfira para uma tigela. Misture com a margarina e forre o fundo e as laterais de uma forma de aro removível de 26 cm de diâmetro. Transfira para uma tigela. Misture com a margarina e forre o fundo e as laterais de uma forma de aro removível de 26 cm de diâmetro. No liquidificador, bata o leite condensado, o suco de maracujá e o creme de leite até ficar cremoso. Espalhe o sorvete sobre a massa da torta, cubra com o creme de maracujá e, por último, decore com raspas de chocolate e leve ao congelador por 20 minutos antes de servir. Delícia, né? 6 porções é o rendimento, cerca de 30 minutos é o tempo para você preparar, mais 20 minutos de congelador. Aproveite aí esta delícia de torta de chocolate e maracujá.
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6: 4:59.
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0: Alô, alô, senhoras e senhores, quinta-feira, que tal você e eu começarmos juntos no ritmo do samba, no ritmo do pagode, hein? Hein? Ah, gostou da ideia? Então já vai arrastando a cadeira aí, já vai arrastando o sofá, porque tá começando o Pagodaço, o melhor do samba e pagode, para você entrar no clima do final de semana. É, claro que sim, já pode começar a pensar no seu fim de semana e com as grandes músicas do samba e do pagode, né? Com os melhores hits, a gente já entra nesse clima gostoso através do Pagodaço, esse programa que tá bombando, né? Muita gente tá curtindo e você tá curtindo também, com certeza. Então, bora aumentar o volume? Vamos lá com a nossa primeira sequência do Pagodaço de hoje. Música.

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1: Esse é o nosso pagodaço pra finalizar mais uma sequência aqui. Essa música aí é show, hein? Daqui a pouquinho tem mais sucessos. As melhores você confere com a gente no pagodaço pra você fazer aquela swingueira com a gente aqui. Eita, nós!
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7: A Apple apresentou nessa quarta-feira novos iPhones, incluindo os novos iPhone 18 Pro e Pro Max. Os telefones utilizarão o processador A20 Pro e a câmera principal contará com um novo sensor de abertura variável. Os aparelhos estarão disponíveis nas cores prata, preto, azul e vermelho escuro. Laranja, só no iPhone 17. E segundo a Apple, o novo processador é o mais rápido

0: já embarcado num smartphone.
1: Cheque meu.
2: 5 horas e 17 minutos.
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5: E já estamos de volta aqui com o nosso pagodaço. E você vai curtir esse som aqui, ó. Escuta aí.
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1: Valeu, Lucas Morato!
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3: Eita, essa é boa demais, né? Fala a verdade. É o Pagodaço, com o melhor do samba e pagode pra você, que volta já já. Daqui a pouquinho, depois do intervalo. Não sai daí.
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7: Legal, turma! Estamos de volta, reta final do Fofoqueira desta super quinta-feira, dia 10. Vamos lá! O ator e ativista ambiental Leonardo DiCaprio compartilhou nas redes sociais os registros da sua passagem recente pelo Brasil. Fundador da organização Rewild, o artista cumpriu agenda no Brasil visitando áreas da Amazônia, Pantanal e Cerrado, onde acompanhou projetos de conservação e se encontrou com lideranças comunitárias. Entre os compromissos, DiCaprio esteve com lideranças indígenas no território do Xingu. Em Brasília, o ator se reuniu com o presidente da República e representantes do governo federal para discutir o combate ao desmatamento e a proteção da biodiversidade. Nas redes sociais, o astro ressaltou que a proteção dos biomas brasileiros e dos povos originários é determinante para o equilíbrio climático global. A passagem de 6 dias também incluiu alinhamentos sobre financiamentos internacionais voltados à conservação da fauna e à transição ecológica. Gente, era o que era pra hoje. O nosso Fofoqueira de hoje, quinta-feira, dia 10, vai ficando por aqui. Eu, Silva, volto amanhã com mais uma edição e conto com a sua audiência, porque eu aumento, mas jamais invento. Tchau!
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3: É, falei que a gente voltava rapidinho, né? Pagodaço de volta com o melhor do samba e pagode pra você. Aumente o volume, é mais uma sequência chegando aqui, ó.
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0: vocês.
1: Obrigado, gente.
0: Pra Alcione.
1: Obrigado. Obrigado, a bom gosto.
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0: Mais uma nessa noite. Vambora.
4: 2x.

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0: finalizando mais um bloco, finalizando mais uma super sequência com todo esse charme aqui, né? Com essa música que realmente a galera curtiu de verdade, né? E você que curtiu, fica aí o convite para amanhã, para nós estarmos juntos aqui na programação do Pagodaço, tá bom? Eu, Kleber Salles, estou tirando meu time de campo, mas amanhã tem muito mais Pagodaço aqui na nossa programação. Até lá, gente!
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3: Horas 55 minutos. 5 horas 55 minutos.
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2: Atenção, senhores e senhoras, tá entrando no ar mais um The Music of Time. A partir de agora tem muito som do tempo que você volta no tempo e recorda as grandes emoções. A partir de agora, nessa quinta-feira, tem The Music of Time. As grandes emoções do passado estão aqui, ó, pra você voltar no tempo. Sejam bem-vindos e bem-vindas, apertem os cintos. São 2 horas de muito som aqui pra você recordar.

0: Isso é The Mills Coffee Time. As grandes emoções da sua vida estão aqui. A gente volta já.
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0: 2026, eu sou o Cauê e a partir de agora tem o nosso Fofocando, né? Nós vamos saber quais são os destaques do mundo dos famosos nesta delícia de quinta-feira. Vamos começar? E ó, a primeira de hoje, gente, é sobre a Deolane Bezerra. Tem uma nova informação sobre ela. Ela tá presa, você sabe disso, né? E a Deolane abriu o coração em uma carta escrita à mão diretamente da prisão e enviada para a mãe dela, a Solange Bezerra. Na mensagem divulgada nas redes sociais, a influenciadora falou sobre a saúde, sobre a saudade da família e demonstrou preocupação com a saúde da mãe e revelou como tem enfrentado os dias atrás das grades. A Deolane disse que as visitas ficam incompletas, né, sem a Solange, e afirmou precisar dos conselhos e da sabedoria da matriarca. Ela também pediu que a mãe faça exames, cuide da alimentação e não deixe a própria saúde de lado. Mas o trecho que mais chamou a atenção foi quando a Deolane falou sobre sua fé. A influenciadora afirmou acreditar que esse pesadelo vai passar e declarou que uma acusação falsa não seria capaz de destruí-la. Em outro momento, escreveu que as grades, né, podem prender o corpo, mas não a mente. A Deolane está presa preventivamente no âmbito da Operação Vernix, que investiga suspeitas de lavagem de dinheiro, exploração de jogos de azar e possíveis ligações com integrantes de uma facção criminosa. A defesa contesta, né, as acusações e tenta reverter a prisão na justiça. No fim da carta, gente, a Deolane deixou uma declaração de carinho para a mãe. Disse que a ama mais do que ela imagina e, pelo jeito, mesmo vivendo em um momento complicado, a advogada continua tentando manter a fé e a cabeça no lugar. Que coisa, não? E o nosso Fofocando, olha, volta daqui a pouquinho. Já já nós vamos falar para vocês sobre a MC Loma. Foi pedido em casamento, gente. Vamos conhecer quem que é o noivo, né? É, pois é, jogador? Jogador ele? É? Tá bom, então a gente conta daqui a pouquinho. Continue aqui na nossa maravilha de programação e a gente volta a qualquer momento.
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2: 6:15.
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0: Você está na melhor sintonia com o nosso The Music Coffee Time. A gente vai para um break e daqui a pouco tem mais. Não sai daí.
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3: O Santos anunciou a contratação de Everton Cebolinha, de 30 anos. O atacante chega por empréstimo do Flamengo e assinou contrato com o Peixe até o fim da temporada. O jogador vestirá a camisa 7, que estava livre desde a saída de Robinho Júnior para o Genoa. Cebolinha também era pretendido pelo Grêmio, clube onde foi revelado, mas as negociações com o time gaúcho não avançaram. A contratação acontece em um momento de busca por reforços para o elenco santista. Pelo Flamengo, Cebolinha vinha tendo poucas oportunidades e disputou 25 partidas na temporada, com 3 gols e 2 assistências. No Santos, ele terá a oportunidade de ganhar mais espaço e recuperar o bom futebol que o levou à seleção brasileira e ao título da Copa América de 2019.
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0: Muito bem, senhoras e senhores, essas são as últimas de hoje, dessa quinta-feira. Obrigado aí pelo teu carinho, pela tua audiência. A gente volta amanhã com mais The Mills Coffee Time.
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2: 6:49.
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4: Fala, meus amores, minhas amoras. Tudo bem, chuchu? Hoje é quinta-feira, dia 10 de setembro. Vamos lá para a segunda de hoje do Fofocando, que é sobre a Paloma Santos, a Loma. Pois é, tem casamento vindo aí, será? Bom, ela foi surpreendida pelo namorado Ronald Belair com um pedido de casamento daqueles bem românticos, viu? O jogador preparou uma cabana na praia para fazer o pedido. E claro que Loma disse sim, né, gente? Nas redes sociais, a influenciadora comemorou o noivado e escreveu que está noiva do homem que escolheu e escolheria mil vezes. Nos comentários, Belair também se declarou e chamou Loma de minha sorte. E teve até torcida famosa, viu? A esposa do João Gomes, a Ari Mirelli, parabenizou o casal e já brincou dizendo que tá esperando o casamento do ano e até um guri de brinde. Loma e Ronald assumiram o namoro em outubro do ano passado durante uma viagem romântica lá em Fernando de Noronha. Apesar, né, agora esperar, né, agora, os próximos capítulos aí dessa história, porque... pedido já teve, aliança também. Pelo jeito, o casamento vem aí, né? Será? Bora acompanhar. E o nosso Fofocando volta daqui a pouco, gente, com a última de hoje, para trazer um babado para vocês sobre o influenciador, o César Rincon. Pois é, ele foi surpreendido na quarta-feira por uma operação na casa dele, na propriedade dele lá em Santa Catarina. Eu vou contar para vocês detalhes disso aí. Continue com a gente. Eu volto a qualquer momento.
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3: O Santos anunciou a contratação de Everton Cebolinha, de 30 anos. O atacante chega por empréstimo do Flamengo e assinou contrato com o Peixe até o fim da temporada. O jogador vestirá a camisa 7, que estava livre desde a saída de Robinho Júnior para o Genoa. Cebolinha também era pretendido pelo Grêmio, clube onde foi revelado, mas as negociações com o time gaúcho não avançaram. A contratação acontece em um momento de busca por reforços para o elenco santista. Pelo Flamengo, Cebolinha vinha tendo poucas oportunidades e disputou 25 partidas na temporada, com 3 gols e 2 assistências. No Santos, ele terá a oportunidade de ganhar mais espaço e recuperar o bom futebol que o levou à seleção brasileira e ao título da Copa América de 2019.
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4: Agora as previsões para Áries, Touro e Gêmeos. Signo de Áries.
5: Nascidos entre 21 de março a 20 de abril.
6: Áries, a quinta-feira chega com aquela sensação de bora resolver isso logo. Sua energia estará ótima para tomar iniciativa, mas cuidado para não querer abraçar o mundo de uma vez. No amor, uma troca de olhares ou uma conversa inesperada pode render aquele friozinho na barriga com o crush. Com os amigos, bom humor é a melhor saída para qualquer climão. Nos estudos, comece pelo que parece mais chato e depois comemore. Missão cumprida.
4: Signo de Touro.
5: Nascidos entre 21 de abril a 21 de maio.
6: Touro, hoje o céu dá uma sacudida na rotina e pode fazer você enxergar uma solução que estava bem na sua frente. Aproveite para colocar criatividade onde normalmente você coloca só obrigação. No amor, o crush pode entrar na sua cabeça mais do que deveria, viu? Nas amizades, uma resenha pode render boas ideias. Na escola, não invente desculpa para fugir daquela tarefa. Resolve logo e fica livre.
4: Signo de Gêmeos.
5: Nascidos entre 22 de maio a 21 de junho.
6: Gêmeos, a quinta-feira tem cara de conversa que começa com você não vai acreditar e termina com uma baita descoberta. Sua comunicação estará afiada, então use esse talento para aproximar pessoas e resolver pendências. No amor, o crush pode ficar curioso com seu jeito espontâneo. Com os amigos, só maneire nas provocações. Nos estudos, transforme sua curiosidade em pesquisa e faça a matéria ficar menos sem graça.
4: Já voltamos com as previsões para Câncer, Leão e...
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10: Oi, gente! Bom demais estar contigo. Bem-vindos, amigos e amigas, à melhor playlist do sertão. Cowboys e cowboas de plantão. Johnny Crazy por aqui, com seu hit sertanejo na área. Cheguei!
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2: Daqui a pouquinho o Johnny voltando com muito mais. Dá um break aí, uma faturada, já voltamos.
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2: Daqui a pouquinho o Johnny voltando com muito mais. 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
1: 8:14.
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2: Atenção, senhores e senhoras, tá entrando no ar mais o The Music Coffee Time. A partir de agora tem muito som do tempo que você volta no tempo e recorda as grandes emoções. A partir de agora, nessa quinta-feira, tem The Music Coffee Time. As grandes emoções do passado estão aqui, ó, pra você voltar no tempo. Sejam bem-vindos e bem-vindas. Apertem os cintos. São 2 horas de muito som aqui pra você recordar.

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4: Fala, gente! Nós estamos chegando aqui na nossa rádio preferida! Maravilha de programação, Chuchu. Como é que você tá? Tudo bem? Tudo certo? Tudo beleza? Boa! Hoje é quinta-feira, véspera de final de semana já. Hoje, dia 10 de setembro de 2026. Eu sou o Cauê e a partir de agora tem o nosso Fofocando, né? Nós vamos saber quais são os destaques do mundo dos famosos nesta delícia de quinta-feira. Vamos começar? E ó, a primeira de hoje, gente, é sobre a Deolane Bezerra. Tem uma nova informação sobre ela. Ela tá presa, você sabe disso, né? E a Deolane abriu o coração em uma carta escrita à mão diretamente da prisão e enviada para a mãe dela, a Solange Bezerra. Na mensagem divulgada nas redes sociais, a influenciadora falou sobre a saúde, sobre a saudade da família e demonstrou preocupação com a saúde da mãe e revelou como tem enfrentado os dias atrás das grades. A Deolane disse que as visitas ficam incompletas, né, sem a Solange, e afirmou precisar dos conselhos e da sabedoria da matriarca. Ela também pediu que a mãe faça exames, cuide da alimentação e não deixe a própria saúde de lado. Mas o trecho que mais chamou a atenção foi quando a Deolane falou sobre sua fé. A influenciadora afirmou acreditar que esse pesadelo vai passar e declarou que uma acusação falsa não seria capaz de destruí-la. Em outro momento, escreveu que as grades, né, podem prender o corpo, mas não a mente. A Deolane está presa preventivamente no âmbito da Operação Vernix, que investiga suspeitas de lavagem de dinheiro, exploração de jogos de azar e possíveis ligações com integrantes de uma facção criminosa. A defesa contesta, né, as acusações e tenta reverter a prisão na justiça. No fim da carta, gente, a Deolane deixou uma declaração de carinho para a mãe. Disse que a ama mais do que ela imagina e, pelo jeito, mesmo vivendo em um momento complicado, a advogada continua tentando manter a fé e a cabeça no lugar. Que coisa, né? E o nosso Fofocando, olha, volta daqui a pouquinho. Já, já nós vamos falar para vocês sobre a MC Loma. Foi pedido em casamento, gente. Vamos conhecer quem que é o noivo, né? É, pois é, jogador? Jogador ele? É? Tá bom, então a gente conta daqui a pouquinho. Continue aqui na nossa maravilha de programação e a gente volta a qualquer momento.
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5: 8:34.
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0: Você está na melhor sintonia com o nosso The Music Coffee Time. 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
3: O Santos anunciou a contratação de Everton Cebolinha, de 30 anos. O atacante chega por empréstimo do Flamengo e assinou contrato com o Peixe até o fim da temporada. O jogador vestirá a camisa 7, que estava livre desde a saída de Robinho Júnior para o Genoa. Cebolinha também era pretendido pelo Grêmio, clube onde foi revelado, mas as negociações com o time gaúcho não avançaram. A contratação acontece em um momento de busca por reforços para o elenco santista. Pelo Flamengo, Cebolinha vinha tendo poucas oportunidades e disputou 25 partidas na temporada, com 3 gols e 2 assistências. No Santos, ele terá a oportunidade de ganhar mais espaço e recuperar o bom futebol que o levou à seleção brasileira e ao título da Copa América de 2019.
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0: Muito bem, senhoras e senhores, essas são as últimas de hoje, dessa quinta-feira. Obrigado, hein, pelo teu carinho, pela tua audiência. A gente volta amanhã com mais The Mills Coffee Time.
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2: 9:09.
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4: Fala, meus amores, minhas amoras, tudo bem, chuchu? Hoje é quinta-feira, dia 10 de setembro. Vamos lá para a segunda de hoje do Fofocando, que é sobre a Paloma Santos, a Loma. Pois é, tem casamento vindo aí, será? Bom, ela foi surpreendida pelo namorado Ronald Belair com um pedido de casamento daqueles bem românticos, viu? O jogador preparou uma cabana na praia para fazer o pedido. E claro que Loma disse sim, né, gente? Nas redes sociais, a influenciadora comemorou o noivado e escreveu que está noiva do homem que escolheu e escolheria mil vezes. Nos comentários, Belair também se declarou e chamou Loma de minha sorte. E teve até torcida famosa, viu? A esposa do João Gomes, a Ari Mirelli, parabenizou o casal e já brincou dizendo que tá esperando o casamento do ano e até um guri de brinde. Loma e Ronald assumiram o namoro em outubro do ano passado durante uma viagem romântica lá em Fernando de Noronha. Apesar, né, agora esperar, os próximos capítulos aí dessa história, porque... pedido já teve, aliança também. Pelo jeito, o casamento vem aí, né? Será? Bora acompanhar. E o nosso Fofocando volta daqui a pouco, gente, com a última de hoje. Para trazer um babado para vocês sobre o influenciador, o César Rincon. Pois é, ele foi surpreendido na quarta-feira por uma operação na casa dele, na propriedade dele lá em Santa Catarina. Eu vou contar para vocês... detalhes disso aí, continue com a gente, eu volto a qualquer momento.
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0: Obrigado, Murilo!
1: Valeu, valeu, valeu!
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ou elas sabem a situação de cada mulher? Bom, isso ainda é um mistério. 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
3: O Santos anunciou a contratação de Everton Cebolinha, de 30 anos. O atacante chega por empréstimo do Flamengo e assinou contrato com o Peixe até o fim da temporada. O jogador vestirá a camisa 7, que estava livre desde a saída de Robinho Júnior para o Genoa. Cebolinha também era pretendido pelo Grêmio, clube onde foi revelado, mas as negociações com o time gaúcho não avançaram. A contratação acontece em um momento de busca por reforços para o elenco santista. Pelo Flamengo, Cebolinha vinha tendo poucas oportunidades e disputou 25 partidas na temporada, com 3 gols e 2 assistências. No Santos, ele terá a oportunidade de ganhar mais espaço e recuperar o bom futebol que o levou à seleção brasileira e ao título da Copa América de 2019.
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4: Agora as previsões para Áries, Touro e Gêmeos. Signo de Áries.
5: Nascidos entre 21 de março a 20 de abril.
6: Áries, a quinta-feira chega com aquela sensação de bora resolver isso logo. Sua energia estará ótima para tomar iniciativa, mas cuidado para não querer abraçar o mundo de uma vez. No amor, uma troca de olhares ou uma conversa inesperada pode render aquele friozinho na barriga com o crush. Com os amigos, bom humor é a melhor saída para qualquer climão. Nos estudos, comece pelo que parece mais chato e depois comemore. Missão cumprida.
4: Signo de Touro.
5: Nascidos entre 21 de abril a 21 de maio.
6: Touro, hoje o céu dá uma sacudida na rotina e pode fazer você enxergar uma solução que estava bem na sua frente. Aproveite para colocar criatividade onde normalmente você coloca só obrigação. No amor, o crush pode entrar na sua cabeça mais do que deveria, viu? Nas amizades, uma resenha pode render boas ideias. Na escola, não invente desculpa para fugir daquela tarefa. Resolve logo e fica livre.
4: Signo de Gêmeos.
5: Nascidos entre 22 de maio a 21 de junho.
6: Gêmeos, a quinta-feira tem cara de conversa que começa com você não vai acreditar e termina com uma baita descoberta. Sua comunicação estará afiada, então use esse talento para aproximar pessoas e resolver pendências. No amor, o crush pode ficar curioso com seu jeito espontâneo. Com os amigos, só maneire nas provocações. Nos estudos, transforme sua curiosidade em pesquisa e faça com seu jeito espontâneo. Com os amigos, só maneire nas provocações. Nos estudos, transforme sua curiosidade

0: Oi, gente! Bom demais estar contigo. Bem-vindos, amigos e amigas, à melhor playlist do sertão. Cowboys e cowboas de plantão. Johnny Crazy por aqui, com seu hit sertanejo na área. Cheguei!
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2: Daqui a pouquinho o Johnny voltando com muito mais. Dá um break aí, uma faturada, já voltamos.
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5: Fala, meus amores, minhas amoras, tudo bem, Chuchu? Como é que vocês estão? Tudo jóia? Tudo beleza? Bora lá pra última de hoje? Eita, o nosso Fofocando que tá na área nesta delícia de quinta-feira, hoje dia 10 de setembro. E a última de hoje, danadinho, danadinha, é sobre o influenciador polêmico César Rincon, o amigo da Ana Castela. Ele foi surpreendido nessa semana, né, por uma operação da Polícia Civil, foi ontem, na verdade, quarta-feira, pela Polícia Civil de Santa Catarina, em sua propriedade, onde o rancho do Rincon fica, né, em Araranguá. Bom, segundo o próprio influenciador, os policiais cumpriram um mandado judicial após uma denúncia. Rincon afirmou que colaborou com a equipe e ainda elogiou a postura dos agentes durante toda a operação, viu? Depois ele contou nas redes sociais que precisou acompanhar os policiais até a delegacia, mas acabou sendo liberado. Segundo o relato dele, nada ilegal teria sido encontrado no local, mas foram localizadas caixas fechadas de munições para revólver calibre 38, que ele classificou como munições não restritas. Bom, até então as autoridades não divulgaram oficialmente qual foi o motivo da operação, nem detalhes, né, sobre a denúncia que originou o mandato. Bom, por enquanto, muita movimentação, algumas explicações do próprio Rincon, mas ainda faltam informações oficiais, né, para esclarecer exatamente o que aconteceu com ele. Né? Vamos acompanhar, né, gente? E o nosso Fofocando fica por aqui, prometendo voltar amanhã, sexta-feira, mesmo horário, aqui na nossa rádio. Forte abraço para você, um beijo, se cuida, juízo, hein, Chuchu? Até amanhã, tchau, fui!
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0: nem blá blá blá, nem desculpa, viu? Vamos curtir agora o modão? Vamos curtir as moda boa? O sertanejo rústico e sistemático no seu hit sertanejo? Johnny tá contigo. Vamos com mais um bloco arrasador. Vem com a gente. Aumenta o volume aí.
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2: Daqui a pouquinho o Johnny voltando com muito mais. Dá um break aí, uma faturada, já voltamos.
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0: de volta, Johnny, e o seu hit sertanejo, mais um bloco legal e a sua participação, vai rolar aqui a participação dele, dela, e você ligadinha com a primeiríssima no melhor programa sertanejo do Brasil, Hit Sertanejo, se liga!
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1: Finalizamos mais um Hit Sertanejo, seu parça Johnny volta amanhã no mesmo horário, bate canal por aqui. Obrigado por tudo, hein? Valeu, turma!
2: 11 horas e 5 minutos.
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0: Esse é o churrasquinho do Menos é Mais.
1: Sim, senhor!
0: Mais ou menos assim, quem gostou faz barulho, vai.
1: Que isso, cara?
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0: 맞습니다.
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2: Parece que eu já quero sentar aqui num bar em Goiânia mesmo e já começar a beber ouvindo essa.
3: Tô pronto.

0: Marcelo Guilherme!
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0: Maroto, Maroto! Rei da voz! Meu irmão,
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2: Bom, gente, encerramos mais uma edição do Super Manhã. Obrigado pelo seu carinho. Voltamos na próxima.
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3: Agora, as previsões para Câncer, Leão e Virgem. Signo de Câncer.
0: Nascidos entre 22 de junho a 22 de julho.
2: Câncer, o dia pode trazer uma surpresa agradável justamente quando você estiver cuidando das suas próprias coisas. Não fique esperando que os outros adivinhem o que você sente. Falar pode evitar uma novela desnecessária. No amor, o crush pode querer mais proximidade. Entre os amigos, escolha a companhia que faça você rir de verdade. Na escola, concentração primeiro, drama depois se precisar.
3: Signo de Leão.
0: Nascidos entre 23 de julho a 22 de agosto.
2: Leão, prepara o brilho porque quinta-feira pode render momentos em que sua presença vai fazer diferença. Só não transforme cada situação em um palco, hein? No amor, uma atitude confiante pode chamar a atenção do crush. Com os amigos, entre na brincadeira e deixe o orgulho de lado. Nos estudos, aproveite sua facilidade para se destacar. Mas lembre-se, talento sem esforço não faz milagre.
3: Signo de Virgem.
0: Nascidos entre 23 de agosto a 22 de setembro.
2: Virgem, a quinta-feira chega com uma missão. Parar de pensar em 10 coisas ao mesmo tempo e escolher uma para resolver primeiro. Você vai render muito mais assim. No amor, uma conversa simples pode deixar o clima com o crush bem mais confortável. Nas amizades, não tente solucionar tudo pelos outros. Nos estudos, organize o caos. Marque o que é urgente e mostre que você sabe jogar no modo estratégia.
3: Já voltamos com as previsões para Libra, Escorpião e Sagitário.
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4: Quinta, mais um Top Play na parada. Johnny tá contigo e não largo mão com a melhor programação para todo o Brasil na primeiríssima Top Play. Chegamos!
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2: 12 horas e 11 minutos.
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1: E aí, são as balas, hein? Top Play na parada, com as melhores. E você no trabalho, você em casa, curtindo sempre a boa musicalidade aqui na sua rádio preferida. Já já estamos de volta, hein? Segura aí.
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3: As últimas dos famosos você confere aqui no nosso Pronto, Falei! Eu sou Kleber Salles, hoje é quinta-feira, 10 de setembro de 2026. E o William Bonner revelou que mudou sua postura ao ser abordado nas ruas, viu gente? É, depois de anos enfrentando provocações e até ameaças, o jornalista agora comemora quando fãs pedem fotos, abraços ou mandam recados para familiares. Bonner diz que está muito feliz com essa nova fase e acredita que o clima de hostilidade diminuiu. É, desde que deixou o Jornal Nacional, ele está no Globo Repórter e voltou a circular pelo país para gravar reportagens, né? Pois é, agora está num clima mais light, então aí está menos hostilizado, né? E o César Tralli, será que ele está sofrendo também aí com esse lance aí de perseguição das pessoas, enfim, bom, pode até ser também, né? É complicado, viu? Eu sou Kleber Salles, esse foi o nosso Pronto Falei, daqui a pouco a gente volta.
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1: Rio Preto! Já diga Arnaldo e Zé Neto e Cristiano junto e misturado, hein?

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2: J-Lo.

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1: Mais um Top Play indo embora na sua quintola. É, vamos. Amanhã aguardo vocês aqui pra começar bem o fim de semana, viu? Valeu, gente. Obrigado pelo carinho e pela audiência de hoje. Beijos, até amanhã.
2: Beleza está de luto. A atual Miss Áustria Lucia Cisi, que nos deixou precocemente aos 22 anos. A notícia pegou a todos de surpresa e gerou grande comoção entre fãs e colegas do universo Miss. Lucia, que foi coroada Miss Áustria em 2024, convivia com um problema cardíaco congênito e já havia passado por 7 cirurgias no coração. A causa exata da morte ainda não foi divulgada, mas a jovem modelo será lembrada por sua beleza e força.
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5: 12 horas e 46 minutos.
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6: Vem com tudo, tá começando mais um Top 10 do dia. Aumenta aí o som, tá chegando a 10ª campeã de hoje.
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10: é a Viola e eu.

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5: Oi, acabou de ouvir! 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
0: 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Sétima posição.
7: Mário Fernandes.

0: Quinta posição.
1: Vocês cantam, né? Cantem.

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4: Um caso chocante abala o universo dos influenciadores. As autoridades da Tailândia estão investigando a morte de um influenciador britânico, Igu Ubiribo, de 43 anos, que faleceu após um procedimento de aumento peniano em uma clínica de Bangkok. Segundo as investigações, a substância aplicada no procedimento teria provocado a morte. O caso levanta um alerta sobre os riscos de cirurgias estéticas realizadas no exterior e a busca incessante pela perfeição.
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0: 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Terceira posição.
5: Porto Alegre.

0: Quem gostou faz barulho! Muito obrigado, gente. Muito obrigado!
1: Segunda posição.

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1: Essa aí é a campeã de hoje aqui do nosso Top 10 do dia. Obrigado aí pelo teu carinho, pela tua audiência. A gente volta na próxima edição com mais Top 10 pra você.
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4: Quinta-feira, ótima quinta-feira pra você, hein? Tudo bem? Eu sou Kleber Salles e este é o Zona Mix, com as melhores músicas, os hits nacionais e internacionais, grandes sucessos. Você confere aqui no Zona Mix, tem tudo, né? Tem lançamento também, tem aquela música que a gente lança aqui no Zona Mix e depois ela vira sucesso em todo o Brasil, né? O que a gente lança aqui, você pode ter certeza que passa alguns dias, já tá tocando em outros lugares. Então aumenta aí o volume para você conferir os melhores sucessos

0: de todos os tempos aqui nessa quinta-feira.
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0: Mariana Fagunda!
1: Genial!
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0: Fimi.
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0: Cardoso, Thiaguinho e Sérgio Júnior. Faça muito barulho. Thiaguinho!
1: Sorriso maroto!
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1: Finalizando mais uma sequência na programação aqui do seu Zona Mix, ó, daqui a pouquinho tem mais, hein? Um verdadeiro mix de sucessos. Você confere só aqui na melhor programação.
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0: Pois vocês conhecem a graça de nosso Senhor Jesus Cristo, que sendo rico, se fez pobre por amor de vocês, para que por meio de sua pobreza vocês se tornassem ricos. 2 Coríntios 8:9. Olá, ouvinte, somos ricos em Jesus Cristo. Podemos até não ter muita coisa nesta vida aqui na Terra, nesse tempo que aqui estamos vivendo, mas uma coisa é certa: no céu teremos toda a riqueza do Pai. Aliás, o céu. Estamos refletindo sobre isso. No céu não terá pecado, amado ouvinte. Imagine uma vida sem a morte, sem a dor, a despedida, a tristeza. Isso é incrível. O que é que nos impede de estarmos bem relacionados com Deus? É o pecado. E já que o céu nos promete um relacionamento certo com Deus, o que é ausente no céu? O pecado. O céu será livre de pecado. Tanto a morte como o pecado serão coisas do passado. Dá para imaginar um mundo sem pecado? Você já fez algo recentemente por causa de pecado? Pelo menos você já reclamou, você se preocupou, você resmungou, guardou quando devia compartilhar, tentou adivinhar e esconder, mas você não fará isso no céu. O pecado já deu vida a milhares de corações quebrados e quebrou milhões de promessas. Seu vício pode ser ligado diretamente ao seu pecado. Sua desconfiança foi causada por pecado, preconceito, roubo, adultério, tudo por causa do pecado. Mas no céu tudo isso acabará. Então, você consegue imaginar um mundo sem pecado? Se puder, você consegue imaginar o céu. Uma terra com todas as suas belezas, as suas maravilhas, esse planeta magnífico sem a morte. Esse lugar maravilhoso aqui que vivemos, sem o roubo, sem o ferimento, sem as doenças, sem a fome, a miséria, sem o mal, é quase isso. Mas é ainda muito melhor, porque será o paraíso verdadeiro, o céu, junto com Deus e Jesus Cristo Salvador. Diante desta perspectiva, certamente, por maior que sejam os nossos problemas, eles se tornam insignificantes. Pense nisso.
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2: Uma palavra com o Pai.
0: Deus querido, Pai Todo-Poderoso, Jesus Cristo, nosso Salvador, por Ele, oramos agora, agradecendo pelo perdão dos nossos pecados. Sim, Pai, perdoa-nos, Senhor. O pecado nos separa de Ti, mas Jesus Cristo nos une. Neste momento apenas declaramos-nos como pecadores, pedimos também Sua compreensão, Pai, Sua graça através do Espírito Santo, Sua companhia ao longo de nossos dias, nos protegendo, nos livrando do mal, das tentações, nos dando o livramento, Pai. Em nome de Jesus. Amém.
2: Que privilégio ter a mesma mão que fez o universo e espalhou as estrelas, escrevendo seu nome no livro da vida. Louve a Deus por isso e declare agora Cristo como seu Senhor e Salvador, buscando a partir daqui o perdão e uma vida correta. Deus alegra-se por todo aquele que assim desejar de todo o coração.

0: preparem os flashes! O Metrópolis Catwalk 2026 já tem sua lista de celebridades confirmadas para brilhar na passarela. Nomes como Yasmin Brunet, Negra Lee e Ellen Milgrau estão entre os destaques que prometem agitar a terceira edição do evento de moda em Brasília. O evento, que acontece entre os dias 14 e 18 de setembro, promete ser um verdadeiro espetáculo de estilo e tendências. Os fashionistas de plantão já estão ansiosos para ver seus ídolos desfilando as últimas novidades do mundo da moda.
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4: Abrindo mais um bloco aqui na programação do Zona Mix, tem essa daqui, ó. Curte só.
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1: Prejuízo dobrado.
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0: esse grupo maravilhoso, meus irmãos, de propósito.
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0: Muito barulho pra Vitinho!
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1: Finalizando mais uma sequência na programação aqui do seu Zona Mix. Ó, daqui a pouquinho tem mais, hein? Um verdadeiro mix de sucessos. Você confere só aqui na melhor programação.
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1: Aumente o volume, já estamos de volta com o Zona Mix, as melhores pra você curtir. Confira mais uma sequência com a gente aí, ó.
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2: Opa, finalizando mais um Zona Mix, gente. Pois é, o programa tava bom demais, né? Mas amanhã tem outro Zona Mix para você continuar na nossa sintonia, para você continuar sempre ligadão, ligadona com a gente aqui, seja em casa, no trabalho, no carro, o ritmo que contagia é o seu Zona Mix, tá bom? Um abraço para você, fique com Deus e até lá!
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3: 14 horas e 14 minutos.
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4: Olá, povo abençoado de Deus, tudo bom com vocês? Comigo tá tudo ótimo, graças ao nosso Pai Celestial. Melhor agora, não é mesmo? Que estamos começando mais uma edição do nosso Adoração Máxima. Eu sou Diego Almeida, vamos adorar o nosso Deus, né? Vamos entregar o nosso louvor, a nossa adoração a Ele. Vamos lá que o Adoração Máxima tá começando.
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1: Voltando com mais um bloco do Adoração Máxima, levando para você muito louvor e muita adoração para a sua vida, para o seu coração.
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2: Agora, as previsões para Libra, Escorpião e Sagitário. Signo de Libra.
3: Nascidos entre 23 de setembro a 23 de outubro.
4: Libra, o dia promete movimento no seu círculo social e pode colocar você diante de escolhas interessantes. Não diga sim pra tudo, só pra manter a paz, viu? No amor, o crush pode surpreender com uma atitude que mexa com sua curiosidade. Com os amigos, risadas serão o melhor combustível. Na escola, se bater aquela vontade de procrastinar, faça só mais uma tarefa antes de pegar o celular.
2: Signo de Escorpião.
3: Nascidos entre 24 de outubro a 22 de novembro.
4: Escorpião, a quinta-feira pede coragem para abandonar uma preocupação que já está ocupando espaço demais na sua cabeça. Você não precisa descobrir o final da história antes dela acontecer. No amor, dê espaço para o crush mostrar o que realmente sente. Com os amigos, menos investigação e mais diversão. Nos estudos, mergulhe de cabeça naquilo que precisa aprender e deixe as distrações para depois.
2: Signo de Sagitário.
3: Nascidos entre 23 de novembro a 22 de dezembro.
4: Sagitário, o dia chega com um espírito de aventura até nas coisas mais simples. Uma conversa, uma ideia ou um convite pode tirar você do automático e melhorar o humor. No amor, o crush pode entrar na brincadeira e deixar tudo mais divertido. Com os amigos, aproveite a energia da galera, mas não prometa o que não consegue cumprir. Nos estudos, coloque uma meta pequena e veja até onde consegue chegar.
2: Já voltamos com as previsões para Capricórnio, Aquário e Peixes.
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1: Voltando com mais um bloco do Adoração Máxima, levando para você muito louvor e muita adoração para a sua vida, para o seu coração.
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3: Fica ligadinho aqui na sua rádio que vamos para um breve intervalo, mas já já estaremos de volta com muito mais.
0: A

0: preparem os flashes! O Metrópolis Catwalk 2026 já tem sua lista de celebridades confirmadas para brilhar na passarela. Nomes como Yasmin Brunet, Negra Lee e Ellen Milgrau estão entre os destaques que prometem agitar a terceira edição do evento de moda em Brasília. O evento, que acontece entre os dias 14 e 18 de setembro, promete ser um verdadeiro espetáculo de estilo e tendências. Os fashionistas de plantão já estão ansiosos para ver seus ídolos desfilando as últimas novidades do mundo da moda.
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4: Voltando com mais um bloco do nosso Adoração Máxima. Esse bloco tem muita coisa boa para você que quer adorar a Deus, para você que quer buscar mais da presença dele. Então, nesse momento, eu te convido a você ficar com a nossa próxima sequência de louvores, que eu tenho certeza que vai ajudar muito na sua vida espiritual. Então, confere aí a nossa próxima sequência de louvores que já está pronta!
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6: Glorifique ao Senhor junto com a gente. Glorifique pelas suas vitórias. Mas glorifique também pelas batalhas, porque elas

0: A passarela é toda sua, meu filho.
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4: E o programa dessa quinta-feira, ele já vai ficando por aqui. Muito obrigado pela sua presença e participação em mais um dia do nosso Adoração Máxima. Amanhã, sexta-feira, estamos de volta e eu estarei esperando por você. Fiquem todos com Deus e até amanhã. Tchau, tchau.
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7: E a Carol Lenker deixou Fofocalizando do SBT, pois é, após ter um pedido de aumento salarial recusado. A apresentadora recebia 10 mil reais por mês e afirmou que o valor não era suficiente para bancar despesas como aluguel e transporte em São Paulo. Segundo Carol, a pressão financeira afetou sua saúde emocional. Ela disse que enfrentou depressão e ansiedade e que sua saída foi acertada de forma amigável com o SBT. É, rapaz, que coisa, hein? Ganhava 10 mil reais e ainda assim estava bem puxado. O custo de vida é alto, né? Em São Paulo, né, rapaz? É complicado, mas é bom, enfim. É, cada um sabe onde o calo aperta, né, rapaz? É complicado. Eu sou o Kleber Salles e volto daqui a pouco aqui no nosso Pronto Falei.
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15: Quintou no seu rádio, mais uma edição do seu Pop Play comigo, Douglas Santos, o seu locutor mais top do Brasil. O melhor do pop está no ar para você a partir de agora. Vai aumentando o volume, pois você já conhece a nossa programação, né? Só música top para você curtir. Lógico, eu curto junto com você aqui no nosso Pop Play. Quintou no seu rádio e o Pop Play está no ar.

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1: Continue na melhor que vamos lá pro nosso show do intervalo e daqui a pouquinho estou de volta com muito mais Pop Play no seu rádio. Volto já.
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3: 15 horas e 37 minutos. 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
4: Oi, gente! Nós estamos chegando aqui na nossa maravilha de programação, coisa boa. Hoje é quinta-feira, véspera de final de semana já, né? Dia 10 de setembro de 2026. Tudo bem contigo? Joia? Tudo bem aí, Chuchu? Vamos lá. Eu sou o Cauê e agora tem horóscopo. Vamos saber quais são os destaques aí pro meu, pro seu, pro nosso signo. Bora? Alô, você de Áries! Com seus instintos ativados, pode descobrir novas maneiras de fazer o dinheiro render mais e mudar de vida. É possível que caia em um pix inesperado, principalmente de um negócio ou investimento compartilhado, viu? À tarde, Mercúrio entra na casa 7, favorece conversas honestas e aí pode acertar os ponteiros com o Love ou, caso esteja solteiro, solteira, desencalhar. Que isso, hein? Número de hoje, 36, a cor é o roxo. Quintou com chances de fortalecer alianças e deixar a rotina mais leve. O dia pode trazer surpresas, inclusive, para o bolso. A partir da tarde, mudanças e gastos inesperados não estão descartados. Toma cuidado, ok? Tem um love? Pode dar um passo mais sério na relação. Só não deixe o ciúme tomar conta. Número de hoje é o 55, a cor vermelho. Gêmeos, o dia fica intenso, com mais facilidade para perceber o que precisa ser ajustado, tende a melhorar processos, fortalecer a relação com os colegas e resolver pendências ou até bagaças. Se tem alguém, fazer algo que os dois curtem deve ser uma boa hoje, hein? Número da sorte para você de Gêmeos é o 18, a cor é salmão. Câncer. E você de Câncer, trazendo mais foco e praticidade hoje. A lua em virgem te ajuda a organizar as ideias e antes de colocar a boca no trombone. Ou seja, é um bom dia para responder mensagens, marcar reuniões ou fazer aqui entrevista de emprego. Ligue o radar, pois um flerte pode surgir de surpresa e virar uma paixão daquelas. O número da sorte hoje é o 57, a cor amarelo. E assim, ponto final, né, gente? Terminamos o primeiro bloco aqui do nosso horóscopo do dia. Eu volto daqui a pouco. E aí falo pra você de Leão, Virgem, Libra e Escorpião.
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7: Fala, galera, tudo beleza por aí? Tudo certo? Aqui tá tudo ótimo, hein? Eu sou o Kleber Salles, hoje quinta-feira, mais um dia, né? Mais uma quinta-feira, 10 de setembro de 2026 e o Parada Retrô já vai começar, hein? A gente já ligou aqui a nossa máquina do tempo e vai nos levar até os anos 70, 80, 90, 2000, até os melhores momentos da sua vida. Com canções inesquecíveis, né? Temas clássicos para você curtir aqui na programação número 1 do seu rádio. Parada Retrô já tá no ar, hein?

Man at Work aqui no nosso Parada Retrô. Demais, hein? You Can Me Now. Teve uns e outros. Canção em Volta do Fogo. E a gente vai seguindo com Malta, Entre Nós Dois, aqui na programação desta quinta-feira.

0: Jimmy Cliff com Love I Need aqui no Parada Retrô, fechando o nosso primeiro bloco. Teve Brenda Russell com Piano in the Dark também. E daqui a pouco a gente volta com o segundo bloco do Parada Retrô, que tá demais nessa quinta-feira, hein? Só as clássicas você ouve aqui.
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1: É o Parada Retrô, gente, relembrando grandes sucessos, temas inesquecíveis que você curte aqui com a gente na programação. Aquele tema de filme bacana, né? Você pode sugerir a sua também, viu? Através aqui das redes sociais, da rádio, pode dar a sua sugestão, né? Sua crítica construtiva, vai. Só críticas construtivas, viu? Josh Groban, Brave, a gente abre aqui com essa, né? O nosso segundo bloco de hoje aqui do Parada Retrô.

Tears for Fears, Everybody Wants to Run the Rule. Demais, hein? Mais uma sonzeira aqui na programação, hein? Everybody Wants to Rule the World. Agora sim, é um nome difícil de falar, né? Agora vamos com o som de James Blunt. Carry On One, aqui no Parada Retrô.

0: Madonna aqui no Parada Retrô com Love Don't Live Here More, fechando muito bem a edição desta quinta-feira. Gente, um abraço para todo mundo, obrigado pela sua companhia. Eu volto amanhã no Parada Retrô com toda certeza, se Deus assim nos permitir, né? Com mais música pra gente recordar juntos. Grande abraço e até lá, hein? Até amanhã, se Deus quiser. Valeu, turma. Tchau, tchau.
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3: Oi, gente! Tudo bem, Chuchu? Como é que vocês estão? Joia, beleza? Maravilha de programação hoje. É quinta-feira, véspera de final de semana já. Vamos continuar aqui, previsões astrais? Bora! Alô, você de Leão! Com um baita carisma e poder de influência, pode ficar mais fácil expressar suas ideias e vender seu peixe hoje. Alguém do passado pode reaparecer e trazer sentimentos profundos à tona, mas pense bem se vale esse replay, hein? O número de hoje é o 15, a cor é o rosa. Chance de pintar uma ideia capaz de virar o jogo hoje. A partir da tarde, mudanças inesperadas podem rolar e te fazer repensar suas metas. O bom é que hoje, teu jeitinho reservado tende a dar um toque de mistério às conversas e despertar o interesse do mozão. O número de hoje é o 41, a cor violeta. Libra, amores do meu coração. Hoje a sua atenção aos detalhes, capacidade de análise e poder de barganha tende a bombar, favorecendo o seu trampo e o seu bolso. Só cuidado para não ficar enrolado tanto, né, e acabar deixando boas oportunidades passarem, ok? A paixão hoje tá intensa, mas o ciúme também. Então toma cuidado com esse equilíbrio aí. O número da sorte hoje para vocês, Libra, é o 17, a cor marrom. E você de escorpião, sua persistência tende a gerar din-din extra. Tende a se sentir bem consigo mesmo. À tarde aí, o silêncio e o descanso mental podem ser necessários para manter a paz interior, tá bom? Na intimidade, tudo indica que vai querer sair do arroz com feijão. Número da sorte hoje, escorpião, é o 59, a cor preto. E assim, ponto final, né, gente? Terminamos o nosso segundo bloco aqui do horóscopo do dia. Daqui a pouco a gente volta e aí a gente vai finalizar falando para vocês de Sagitário, Capricórnio, Aquário e Peixes.
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4: 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Pop Play de volta no seu rádio. Prazerzão, Douglas Santos por aqui. E tá chegando música boa pra você curtir aqui na melhor rádio do Brasil. Aumenta o volume aí.
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1: E aí, curtiu o Pop Play? Obrigado, hein, por sua companhia, por sua audiência. Nesta quinta-feira, que Deus abençoe a sua vida. Pensamento positivo sempre, hein? Tudo vai dar certo, tudo já deu certo. Deus está no comando de tudo. Lembre-se disso sempre. Ficam todos com Deus, hein? Até a próxima edição do nosso Pop Play. Tchau, tchau!
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5: Opa, chegando nesta quinta-feira aqui na sua rádio preferida, com as mais pedidas da nossa programação. São as 15 mais tocadas, hein? Quero você junto comigo. Bora lá, aumenta o volume.
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1: Fechando mais uma sequência aqui na sua rádio preferida das 15 mais. Quero agradecer a sua companhia, o seu carinho, a sua audiência. E daqui a pouquinho a gente está de volta com muito mais. Não sai daí, não.

0: romance de Anitta e Danilo Mesquita está cada vez mais sério e público. A cantora levou o ator, seu novo affair, para uma noite de cinema super exclusiva na casa de Angélica, que contou com a presença de outros famosos. Os pombinhos foram flagrados em clima de intimidade, mostrando que o relacionamento vai de vento em popa. Parece que o coração da Girl From Rio está bem ocupado e feliz.
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3: 17 horas e 34 minutos.
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4: Já estamos de volta aqui na sua rádio preferida com as 15 mais tocadas, as 15 melhores da sua programação. Aumenta o volume aí, vem com a gente.
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0: Fortaleza, hein, safadão!
1: Parece que essa cidade ficou ruim de cama. 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

0: por favor! Legal! A gente encerra as 15 mais tocadas da nossa programação aqui na sua rádio preferida. Foi muito bom estar com você. Obrigado pela companhia.
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2: Alô você, tô chegando, tô aqui ó, de bem com a vida, no lugar certo e fazendo o que eu gosto. Bora gente, que o nosso Fofoqueira está no ar, edição desta quinta, 10 de setembro. E claro, o primeiro babadinho dos famosos é o seguinte: aos 47 anos, Kiko, integrante do grupo KLB, lembra dele? Vem consolidando sua trajetória no mercado corporativo, dividindo a rotina entre São Paulo e os Estados Unidos. O músico e empresário lidera a plataforma MD1 Nexus, criada com o objetivo de conectar empreendedores brasileiros a oportunidades de negócios em solo americano. Criada originalmente em 2020 como MD1 Business, a empresa expandiu sua atuação e hoje oferece suporte em áreas como expansão internacional, estruturação de franquias, contabilidade, migração e turismo. Além da gestão empresarial, o profissional acumula formação como engenheiro de áudio e piloto de helicóptero. Meu Deus do céu, quanta coisa! Apesar da dedicação ao setor executivo, Kiko não abandonou a carreira artística. O trio musical KLB segue ativo com a gestão do KLB Studios na capital paulista. Após cumprirem a turnê comemorativa realizada entre 2022 e 2024, os irmãos conciliam os compromissos da banda com seus projetos individuais. Daqui a pouco tem mais um babado pra você aqui no nosso Fofoqueira. Segura!
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2: Eu confesso que fiquei ansiosamente esperando mais um encontro nosso aqui na nossa rádio. O Hora Livre chegou e já estamos aqui juntinhos com a melhor programação. Aquela sequência que você só ouve aqui. Bora lá? Hora Livre começando?
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0: Quando começa é uma delícia, né? Aquela sensação de que vamos passar muitas horas juntos, ouvindo as melhores músicas, mas chega no final, ah, dá uma peninha, não dá? Mas fique tranquilo, a gente vai se encontrar de novo aqui nessa estação, nesse canal, com as melhores músicas. Vai demorar não. Valeu, fui!
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4: Oi, gente, tudo bem? Vamos lá, estamos de volta. Com licença, Chuchu, bora terminar previsões astrais dessa quinta-feira, gostosa? Alô, você de Sagitário?
5: Sagitário!
4: Hoje, a Lua tá no ponto mais alto do seu horóscopo, colocando suas ambições em destaque. Isso te ajuda a organizar planos, corrigir detalhes e mostrar serviço. Bom, sentimentos escondidos podem vir à tona e até um ex tem chance de ressurgir. Reviravoltas e surpresas tendem a rolar e agitar sua vida amorosa. O número de hoje é o 22, a cor pink.
5: Capricórnio.
4: Quintou com os dois pés no chão. Hoje, depois do almoço, Mercúrio entra na casa 10, na décima casa, e ativa sua diplomacia, o que pode abrir portas e te ajudar a alcançar metas. Viu? Se tem um love, clima de parceria e lealdade hoje, tá? Capricórnio. O número da sorte é 59, a cor é o verde. Senhoras e senhores de Aquário, teu poder de influência tende a aumentar e você pode ganhar destaque no serviço e sem precisar ficar bajulando ninguém, né? na intimidade, teu senso prático tem tudo pra dar as caras. Hoje, número de hoje, a sorte é o 42, a cor é verde esmeralda.
5: Peixes.
4: E você de peixes? Mercúrio em Libra ativa teu lado diplomático e justo, te ajudando a negociar e desenrolar as contas. Chuchuzinho, hoje é o seguinte, hein? A intimidade tende a crescer com conversas quentes, revelações e muito entrosamento. Que é isso? O número da sorte hoje é o 61, a cor é verde claro. E assim, ponto final, né? Terminamos o nosso horóscopo do dia, prometendo voltar amanhã no mesmo horário para terminar a semana com vocês. Forte abraço, beijo, se cuida e até lá. Tchau, fui!
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4: Oi, gente, tudo bem com vocês? Nós estamos chegando. Delícia de quinta-feira, quintou, né? Tudo bem? Tudo ótimo? Muito prazer, eu sou o Cauê Bilharvas e a partir de agora tem o nosso Mandou Bem, onde você, claro, vai pedir a sua música e a gente vai tocar com muito carinho. Vamos atender você, porque quem manda aqui é você, tá bom? Bora começar?
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0: do show na temporada.
1: Obrigado! 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

0: só faz barulho aí! Tentador!
1: Pra você que tá ligado, participando, obrigado pelo carinho. Já já tem mais. Vai mandando bem aí.
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4: A Red Bull anunciou nessa quarta-feira a contratação de Robin Raikkonen. O jovem piloto de apenas 11 anos é filho do campeão mundial de Fórmula 1 da temporada 2007, Kimi Raikkonen. Robin vem se destacando em campeonatos de kart e vai começar a trabalhar com a Red Bull a partir do ano que vem. Lembrando que o programa de jovens talentos da escuderia já revelou pilotos como Sebastian Vettel e Max Verstappen.
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1: Estamos de volta, gente, com o Mandou Bem, a playlist que é feita por você. Vamos de música!
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1: Mas que som foi esse, hein? 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Já já tem mais.
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3: Agora, as previsões para Capricórnio, Aquário e Peixes. Signo de Capricórnio.
2: Nascidos entre 22 de dezembro a 20 de janeiro.
4: Capricórnio, a quinta-feira pode mostrar que levar tudo a sério o tempo inteiro é cansativo demais. Faça suas responsabilidades, claro, mas permita-se dar umas boas risadas também. No amor, uma conversa descontraída pode quebrar uma distância com o crush. Entre os amigos, aceite uma ajuda em vez de querer resolver tudo sozinho. Nos estudos, disciplina continua sendo seu superpoder, mas hoje ela pode vir acompanhada de leveza.
3: Signo de Aquários.
2: Nascidos entre 21 de janeiro a 20 de fevereiro.
4: Aquário, hoje sua cabeça pode funcionar em modo mil abas abertas. Ideias vão surgir de todos os lados, então anote.

0: melhores antes que elas desapareçam. No amor, uma conversa diferente pode deixar o crush ainda mais interessado, no seu jeito. Com os amigos, compartilhe suas loucuras criativas, mas respeite os limites da galera. Nos estudos, use tecnologia e criatividade a seu favor e transforme o complicado em algo divertido.
1: Signo de Peixes.
2: Nascidos entre 21 de fevereiro a 20 de março.
0: Peixes, a quinta-feira chega pedindo menos preocupação e mais presença no momento. Você pode se surpreender ao perceber que uma situação era muito mais simples do que parecia. No amor, carinho e sinceridade podem deixar a conexão com o crush mais gostosa. Com os amigos, procure quem traz leveza para sua vida. Nos estudos, não espere inspiração cair do céu. Comece e a motivação aparece no caminho.
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4: Olá, você tá no Mandou Bem. O seu pedido aqui é uma ordem. Vamos que vamos!
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0: Mandou bem, você ouvindo bem a nossa programação para fechar gostoso nosso dia, nossa quinta-feira. Olha que delícia, né? Eu quero agradecer imensamente a sua participação aí, tá bom? E dizer que amanhã estamos aqui, se Deus quiser, amanhã, mesmo horário, encontro marcado aqui na nossa rádio, tá bom? Forte abraço, beijo, se cuida e até amanhã. Valeu, tchau!
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3: 19 horas e 43 minutos.
4: O técnico italiano Carlo Ancelotti anunciou a primeira convocação da seleção brasileira após a Copa do Mundo. Esses jogadores vão representar o Brasil nos primeiros amistosos de um novo ciclo rumo à Copa de 2030. São 26 jogadores que serão utilizados nos três amistosos da próxima data FIFA. Os goleiros, Otávio, Pedro Morisco e Hugo Souza. Na zaga, Arthur Dias, Gabriel Magalhães, Douglas Santos, Jair, Marquinhos, Mateuzinho, Mauro Júnior, Vitor Reis e Wesley. No meio de campo, Breno Bidon, Andrei Santos, Bruno Guimarães, Danilo, Douglas Luiz e Gabriel Bontempo. No ataque, Estevão, Endrick, João Pedro, Rafinha, Samuel Lino, Rayan e Vini Júnior.

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4: Fala galera, tudo beleza por aí? Tudo certo? Aqui tá tudo ótimo, hein? Eu sou o Kleber Salles, hoje quinta-feira, mais um dia, né? Mais uma quinta-feira, 10 de setembro de 2026 e o Parada Retrô já vai começar, hein? A gente já ligou aqui a nossa máquina do tempo e vai nos levar até os anos 70, 80, 90, 2000, até os melhores momentos da sua vida. Com canções inesquecíveis, né? Temas clássicos para você curtir aqui na programação número 1 do seu rádio. Parada Retrô já tá no ar, hein?

Family Network aqui no nosso Parada Retrô. É demais, hein? You Can Me Now. Teve uns e outros. Canção em Volta do Fogo. E a gente vai seguindo com Malta, Entre Nós Dois, aqui na programação desta quinta-feira.

0: Jimmy Cliff com Love I Need aqui no Parada Retrô, fechando o nosso primeiro bloco. Teve Brenda Russell com Piano in the Dark também. E daqui a pouco a gente volta com o segundo bloco do Parada Retrô, que tá demais nessa quinta-feira, hein? Só as clássicas você ouve aqui.
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0: E o ator José Loreto decidiu parar de esconder o sensor que usa para controlar o diabetes tipo 1, doença diagnosticada quando ele tinha 14 anos. O ator passou a aparecer com o aparelho no braço, inclusive na televisão, como forma de normalizar o tratamento e combater o preconceito. Loreto afirma que mede a glicose e aplica insulina diariamente e diz que cuidar da saúde não deve ser motivo de vergonha. Tá certo, né? E aí assim vai conscientizando muitas pessoas também, né? Vai divulgando essa questão da diabetes tipo 1, né? E tomara que mais pessoas aí possam fazer o mesmo. Agora, tomara mesmo, né? É que esses sensores libres, né? Que fala, tomara que eles possam ser mais acessíveis também, né? Porque são muitas das vezes muito caros esses equipamentos, né? E tomara que ele tenha, de repente, um preço mais acessível no futuro aí, os recursos possam ser melhorados aí para quem tem diabetes tipo 1, e a minha esposa mesmo tem diabetes tipo 1, né? Então, a gente fica na torcida para que isso possa realmente pessoas, né, famosas, de repente, se expondo dessa maneira, possam, de repente, fazer alguma mobilização para que mais tratamentos aí possam vir e melhorar um pouco mais a qualidade de vida, né? Eu sou Kleber Salles, esse foi o nosso Pronto Falei. Daqui a pouco a gente traz mais notícias dos famosos por aqui e até a próxima edição, então, hein? Até lá!
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1: Muito bem, voltamos com mais um bloco do nosso Fofoqueira, desta quinta-feira, dia 10. O cantor sertanejo Murilo Huffi compartilhou a estratégia que adota para ensinar educação financeira ao filho Léo, de apenas 6 anos, fruto de seu relacionamento com a cantora Marília Mendonça. Durante participação no Tem Base Podcast, o artista revelou estipular, claro, um valor diário de R$50 para o menino, conforme o cumprimento de tarefas simples em casa e na fazenda, como arrumar o próprio quarto é um deles. Segundo o artista, a iniciativa visa preparar a criança para gerenciar o futuro e também o patrimônio herdado da mãe. Huffi destacou a importância de mostrar desde cedo que o dinheiro exige trabalho e planejamento, exemplificando com um episódio em que o filho quis comprar uma vaca vista na televisão e precisou calcular quantos dias de tarefa seriam necessários para pagar pelo animal. O objetivo do artista é transmitir noções práticas de economia doméstica e responsabilidade, garantindo que o filho compreenda o valor dos recursos antes de assumir grandes decisões financeiras na vida adulta. Gente, daqui a pouco eu volto com mais um bloco do nosso Fofoqueira, porque você sabe, eu aumento, mas jamais invento.
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4: É o Parada Retrô, gente, relembrando grandes sucessos, temas inesquecíveis que você curte aqui com a gente na programação. Aquele tema de filme bacana, né? Você pode sugerir a sua também, viu? Através aqui das redes sociais, da rádio, pode dar a sua sugestão, né? Sua crítica construtiva, vai. Só críticas construtivas, viu? Sociais da rádio, pode dar a sua sugestão, né? Sua crítica construtiva, vai. Só

Tears for Fears, Everybody Wants to Run the Rule. Demais, hein? Mais uma sonzeira aqui na programação, hein? Everybody Wants to Rule the World. Agora sim, um nome difícil de falar, né? Agora vamos com o som de James Blunt. Carry On One, aqui no Parada Retrô.

0: Madonna aqui no Parada Retrô com Love, Don't Live, Here More, fechando muito bem a edição desta quinta-feira. Gente, um abraço para todo mundo, obrigado pela sua companhia. Eu volto amanhã no Parada Retrô com toda certeza, se Deus assim nos permitir, né? Com mais música pra gente recordar juntos. Grande abraço e até lá, hein? Até amanhã, se Deus quiser. Valeu, turma. Tchau, tchau.
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4: É a sobremesa, torta de chocolate e maracujá. Anote os ingredientes. Um pacote de biscoito maisena, 200 gramas. 6 colheres sopa de margarina. Raspas de chocolate ao leite a gosto para decorar. Para o recheio, uma lata de leite condensado gelado. Meia xícara chá de suco concentrado de maracujá gelado. 200 gramas de creme de leite gelado também. E 3 xícaras chá de sorvete de chocolate amolecido. Para preparar essa delícia, triture os biscoitos no liquidificador até formar uma farofa. Transfira para uma tigela. Misture com a margarina e forre o fundo e as laterais de uma forma de aro removível de 26 cm de diâmetro. Transfira para uma tigela. Misture com a margarina e forre o fundo e as laterais de uma forma de aro removível de 26 cm de diâmetro. No liquidificador, bata o leite condensado, o suco de maracujá e o creme de leite até ficar cremoso. Espalhe o sorvete sobre a massa da torta, cubra com o creme de maracujá e, por último, decore com raspas de chocolate e leve ao congelador por 20 minutos antes de servir. Delícia, né? 6 porções é o rendimento, cerca de 30 minutos é o tempo para você preparar, mais 20 minutos de congelador. Aproveite aí esta delícia de torta de chocolate e maracujá.
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5: 20 horas e 54 minutos.
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0: Alô, alô, senhoras e senhores, quinta-feira, que tal você e eu começarmos juntos no ritmo do samba, no ritmo do pagode, hein? Hein? Ah, gostou da ideia? Então já vai arrastando a cadeira aí, já vai arrastando o sofá, porque tá começando o Pagodaço, o melhor do samba e pagode, pra você entrar no clima do final de semana. É, claro que sim, já pode começar a pensar no seu fim de semana e com as grandes músicas do samba e do pagode, né? Com os melhores hits, a gente já entra nesse clima gostoso através do Pagodaço, esse programa que tá bombando, né? Muita gente tá curtindo e você tá curtindo também, com certeza. Então, bora aumentar o volume? Vamos lá com a nossa primeira sequência do Pagodaço de hoje. Música.